0: 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Canais não são apenas água, são a própria civilização humana em curso. Aspirando a aprender sobre a cultura chinesa, eles vêm até aqui procurando integrar-se. Eles aprenderam o Kung Fu de Hangzhou, desvendaram o código do clássico chinês da literatura e querem mostrar ao mundo como palpita verdadeiramente o coração da China. Como palpita, mas também como soa a melodia desta nova era.
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1: 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Você quer ficar 10 anos na
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